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Para eles hoje uma canção do grupo da Nossa Senhora das Candeias. Aproveito também para enviar um beijinho ao meu amigo Elias, que eu sei que gosta muito desta canção. Uma boa quinta-feira.

0: Bom dia, são 9 horas.
1: 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São 9 horas, esta é a altura certa para a cultura em movimento numa parceria com o município. Relembrar que de 20 a 24 de junho vão decorrer as festas de São João no Jardim Municipal, com música, gastronomia e artesanatos. E no dia 22 de junho haverá uma iniciativa na biblioteca O Verão Chegou à Biblioteca. Até 26 de junho pode ver na biblioteca a exposição Caras e Caretas, do Pedro Vítor Sousa. No dia 27 de junho haverá Rock and Forte no Forte de São Brás. Relembrar que às sextas são noites de karaoke no Asas.

0: Durante a semana há atividades na biblioteca para os mais pequenos e durante o mês há atividades para o Clube 60+. Segundas, terças, quartas e sextas-feiras são dias de oficinas juvenis no Só Atelier. E aos fins de semana há sessões de cinema no Atlântida Cine. Mais informações através do código QR ou em exploresantamaria.pt/agenda.
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0: Entretanto, mandamos um abraço ao nosso amigo Jorge Benevides. Ele ouve-nos na Ilha de São Miguel. Um abraço para si, para a família, para os amigos e colegas de trabalho. Uma feliz quinta-feira para todos. Quem também está connosco e pediu-nos este próximo tema musical, que já o vamos ouvir desde o início, foi a dona Ana Ferreira, ali nas Furnas. Bom dia, dona Ana! Ora, a dona Ana Ferreira quer, como sempre, mandar aqueles beijinhos à sua filha, ao seu genro e aos netos que estão por São Miguel. Um beijinho aos filhos e aos netos que estão lá fora, em Fall River. Vai um beijinho para as suas amigas todas, um beijinho especial às donas Lourdes Braga, uma em Santa Bárbara, a outra em Santo Espírito e os respectivos maridos, claro. Beijinhos também para as duas Marias do Céu, uma por Vila Franca, a outra pela Povoação. Beijinhos à dona Adelina e ao senhor Manuel Arruda, à dona Eusébia e ao Horácio, à dona Eduarda Melo e para todos aqueles que gostam de estar connosco nestas manhãs. Diz a dona Ana que está assim um bocadinho de chuva ali pelas Furnas. Vai levantar, a ver, vamos. A dona Ana pediu-nos os Poucos Amigos, do Jorge Ferreira. Vamos então ouvir a canção?

0: poucos amigos. Jorge Ferreira, entretanto, a Dona Lourdes Braga em Santa Bárbara e o Sr. António querem agradecer à Dona Ana e mandar-lhe um beijinho ali para as Furnas. Olha, vamos até Vila Franca do Campo. A Dona Maria do Céu está ali numa trabalheira. Bom dia, Dona Maria do Céu.
1: Bom dia, Nina de Sara, bom dia a todos os eventos, estamos evento, com um bom dia de trabalho, saidenha e após a graça de Deus com o principal. É ontem, Nina de Sara, esqueci-me, tive um Anata, que é a Bianca, que fez 13 anos.
0: É verdade.
1: E tive um Reginato, que chamou-se Duarte, e nem sequer sabia, porque eu sei de dar os meus filhos, mas meus netos sei Reginatos, eles não me dão as notas, eles estão com muita pena, mas eu não devo.
0: São muitos.
1: Eu da boca já 200, quando eu vi, já tinha falado na
0: São
1: eu
0: muitos.
1: Mando os parabéns para a Bianca, que ainda na torta ontem.
0: E para o Duarte.
1: Um beijinho que, para o meu genético, que é o Duarte, que aquilo é. Nós, os nossos netos, a menina de Sara ainda não há avô, mas para quem há avô, os nossos netos estão os nossos segundos filhos, aliás. Até nem tens que. Tá, é uma coisa séria.
0: Imagino.
1: E parabéns, quem faz ontem também. E que nos seu Deus, muita saúde. Agora para si, Cidinha, muitos beijinhos para si, para toda a sua família.
0: Obrigada.
1: E as melhores que você pode. Olha, para a família de São Antônio Valente, para toda a equipa de serviço, para o seu pai Renato, a sua mãe, a família toda, para a Surana das Filhas, que é que chegou a música, aquela pus, que as meninas de cara pediam a menina de sala, aquela que tudo a verdade, por causa dos juros ferreiros, nunca disse um abdômen como aquela. A música, quero indicar hoje a música para ela, mas pronto, eu vou mandar para a Mercedes Agrião, para a Ana das Filhas, Eduardo Peixeira, a Mimi, o Cacão, a Ilana, a Sra. Nela Ruida, a Sra. Adelina, a Sra. Luz, a Sra. Elias, a minha família toda, filhos e netinhos, a Jana Vada, a minha sobrinha, enfim, para todos, a pessoa daqui Fátima Clemente, a Eduardo Amar, a todos estamos vivendo mesmo, sincera amigas, a tudo muito. A hoje a música, a para todos os que é de mim, que é, como é que é dizer, vamos falar dos outros, que é uma das filhas que gostou bastante dessa música, para ela. Vamos saber dos outros quantos que eles têm da gente. Não, ela gostou dessa música, minha irmã.
0: Portanto, deixa falar dos outros, não é?
1: Vamos falar dos outros. Antes que eles têm da gente. Olha, ontem já pôr o meu costumeiro, que ele costuma de senhor para saber como é que esteve, porque a bela pessoa vem sem nada. E ele disse que gostei bastante. Quando eu disse à minha irmã, é que a pura música para o meu irmão, cá, lês para cá, cá, lês para lá.
0: Era aquela, não era? Estava correto.
1: Claro, mas a música é bem. Quando eu gosto de repente que diz, cá diz para lá, cá diz para cá. Ah, isto é pessoa se não puxar com uma coisa, está a sorrir, está a saber, os contos a cheirar. Minha irmã, um beijinho para ti.
0: Beijinhos grandes.
1: Até amanhã, se quiser, desculpa lá de Moura. Amigas, beijinhos para vocês todos. E eu conto você do meu dia. Até amanhã, se quiser.
0: Beijinhos, até amanhã. E daqui a pouco vamos lá falar dos outros. É a canção pedida pela Dona Maria do Céu.
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0: Pois muito bem, vamos então à canção que a nossa amiga Maria do Céu nos pediu. Vamos lá falar dos outros, do DJ Rumo Fátima. Antes disso, vamos olhar para mais algumas sugestões. 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Está o pedido da Dona Maria do Céu.

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1: Já é verão.
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0: Este é o amor de verão, aqui pelo Zé Maro. A dona Maria de Fátima Pacheco está connosco ali em Ponta Garça. Bom dia.
1: Bom dia, menina Rosália. Eu estou para aqui, está muito umidade.
0: Aqui também está úmido, está acima dos 90, está nublado.
1: Ontem teve todo o dia também assim, hoje também está igual.
0: Ontem abriu da tarde aqui em Santa Maria.
1: Aqui não.
0: Acabou por ficar um ótimo final de tarde.
1: Os pinguins.
0: É isto.
1: O que diga a menina Rosália, assim vai nunca mais a favor, não quero dar agonas da mão.
0: Supostamente nós vamos dar as boas-vindas ao verão já no fim de semana, vamos lá ver.
1: Caralho, ninguém diz, meu Deus. Esse inverno foi um inverno terrível.
0: Pois, é um inverno um bocadinho agreste, mas pronto.
1: É verdade, minha Sália.
0: Tudo se faz, há quem esteja pior do que nós.
1: É verdade.
0: Então, vamos mandar...
1: Não está acontecendo nada.
0: É isso. Vamos cumprimentar, mandar beijinhos, abraços.
1: Quero mandar beijinhos para a nossa menina Lucélia.
0: Obrigado.
1: Vai para o seu filho, vai para o seu marido, vai para as suas irmãs, contigo de bom para o seu querido pai. E um beijinho para toda a sua família.
0: Obrigado.
1: Também vai para os meus queridos filhos, que estão imigrados no Canadá e na América, para as minhas filhas e para os meus filhos também, netos e netas, bisnetos. E também vai para a minha família toda em geral. Para os meus amigos e amigos todos. Vai um beijinho também para todos aqueles que trabalham na cooperativa de Santo Antão, aqui em Ponta Garça. Com um beijinho muito grande para eles, com um bom dia de trabalho. E também para um condutor da carrinha, o João Manuel, também um beijinho para eles.
0: Um abraço.
1: Também um contigo bom para eles, que é a carrinha que lhes leva até o vivo. E um beijinho para todos o convívio, que as minhas colegas de convívio de Ponta Garça, para as minhas colegas todas. Pronto, um beijinho para elas todas, com um bom dia. E também vai para a senhora Arruda, para a senhora Adelina. Vai também um beijinho também para a Eduarda Mel, espero que ela esteja bem. Um beijinho para ela contigo de bom. Vá para a Fátima Clemente, vá para a Eduarda Mel, vá para a Luís de Braga, vá para a Margarete, vá para a Gabriela Braga, vá para a Esmeralda também, vá para o Cacá, para a Mimi. E também vá para a Ana Paula das Cedeiras. Um beijinho muito grande, vá para o Arcides também, para toda a sua família. Um beijinho para todos e quero desejar um bom dia de trabalho à minha Rosália, uma boa quinta-feira.
0: Muito obrigada.
1: Também. Um beijinho para todos aqueles que falem na rádio, para os nossos ouvintes. E vou um beijinho muito grande também para a minha filha, Ana Beira, com as melhoras para ela. E para a minha família toda em geral. E eu gostava de ouvir uma canção de Marco Porres.
0: Marco Porres.
1: Cocó e Medalhas.
0: Ok, vamos escolher uma do Marco Paulo. Tá um bem, beijinho bem. Muito grande e até
1: olha,
0: amanhã.
1: Um beijinho, menina do céu. Boa graça a casa, boa quinta-feira contigo de bom. E até amanhã, se Deus quiser.
0: Obrigado, beijinhos. Até amanhã. Nós daqui a pouco vamos sim escolher aqui uma canção do Marco Paulo para dedicarmos.

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4: Beijinhos à nossa Rosa Paula, Rosinha, que nos ouve em Vila Franche. Bom dia, com alegria e muitas saudades para todos. Beijinhos especiais à Dona Ana nas Furnas, ao Cacá e à Mimi e à Dona Fátima Clemente também. Beijinhos, Rosinha. Obrigado por estar aí desse lado. Bem, vamos ao Marco Paulo. Escolhi esta, Dona Maria de Fátima. Canta, coração.

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A dona Ana ali nas Furnas quer mandar um beijinho à Rosa Paula, agradecer-lhe o beijinho especial. Beijinhos que vou ter com brisas francesas. 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Daqui a pouco há parabéns para enviar, porque ficamos a saber que a mãe da Kátia hoje faz anos, a Dona Helena, e daqui a pouco há um beijinho especial.

0: José Filipe, Ana Castela. Parece que foi assim um amor muito breve, muito rápido. Sua Boca Mente, uma das canções cantadas e interpretadas por estes dois artistas. Entretanto, quero-lhe relembrar que no último fim de semana do mês de junho vai haver Império aqui em Santa Maria e mais precisamente no coração da ilha, em Almagreira. O Império, no dia 28 de junho, na Copeira de Almagreira, o imperador é o Sr. Carlos Loura. Deixa-lhe o convite para ir comer umas sopinhas. Já agora dizer que no sábado, dia 27, assim que o Império chegar à Copeira, já serão servidas sopas e depois, no domingo, durante todo o dia, depois da missa de croação. E a sua boca nem tem. 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

Enviamos os parabéns à mãe da Cátia Neto. É a Dona Helena Amaral, que hoje completa mais uma primavera. Aqui vai um beijinho grande da sua filha Cátia e da família. Dona Helena, muita saúde, um dia muito feliz. Aceita aqui este beijinho da Cátia e da sua família.

0: enviarmos aqui os parabéns à Dona Helena Amaral com um beijinho da sua filha, a Cátia. Parabéns a todos aqueles que neste dia fazem anos. Agora vamos até à Ribeira das Tainhas. Bom dia, Sr. Eduardo Pacheco.
1: Bom dia, Sra. Lissana Lopes.
0: Está tudo bem, meu amigo?
1: Graças a Deus.
0: Ora, que bom, que maravilha. Mais uma quinta-feira.
1: Sim, senhora, tenho que passar esta dia e outra.
0: Venham, venham elas. Então, e quero mandar beijinhos, abraços?
1: Quero, sim, senhora.
0: Para cá.
1: Oh, em primeiro lugar, quero dar um bom dia à senhora Maria de Sá de Vila Franca, com muita saúde para ela, e parabéns ao neta e aos netos.
0: Uhum. Foram ontem, fizeram anos ontem, exatamente.
1: Pronto. Um bom dia para si e para toda a sua família.
0: Obrigado.
1: Com muita saúde.
0: Obrigado. Igualmente.
1: Você, pai. Para o Renato, para o Magalhães, para o Sr. João Petelho, daí de Santa Maria e família. Um bom dia para a minha filha, Débora. Mais uma vez, um bom dia para a senhora Maria de Sé. Para o senhor Manuel Arrude e Carlos Alberto Blarém. A música a senhora já sabe. Continuação de um bom dia. E até amanhã, se Deus quiser. Eu gostei imenso da música da senhora Maria de Sá.
0: Boa. Daqui a pouco vamos ouvir o Roberto Carlos.
1: Continuação de um bom dia. E até amanhã, se Deus quiser.
0: Adeus, obrigado. Até amanhã, se Deus quiser. O senhor Eduardo Pacheco quer Roberto Carlos. Vamos ouvi-lo daqui a pouco. Para já vamos dançar com o Miguel Azevedo, que é para animar um pouco isto, minha gente. Eu Fico Louco é o Miguel Azevedo.

A boa disposição. Daqui a pouco vamos ao Roberto Carlos. Vamos acalmar um pouco mais. Temos Eu Te Amo, tema pedido pelo Sr. Eduardo. 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Bom apetite! Pois muito bem, vamos à canção pedida pelo nosso amigo o Eduardo Pacheco, ele que quer ouvir a canção do Roberto Carlos, este Eu Te Amo, Eu Te Amo, Roberto Carlos, o rei, como é conhecido. Mas eu não queria a versão ao vivo, eu queria a outra versão, que é esta que aqui está. Vamos então ouvi-la.

0: A Dona Graça Couto está connosco. Bom dia, Dona Graça. Um beijinho grande. Ela que quer deixar aqui beijinhos à sua família. Dona Graça, daqui a pouco vamos escolher uma música bonita para si. Está prometido. Também quem está connosco ali na Ribeira Seca é a nossa amiga Leonor Araújo. Bom dia, Leonor. Diz-me, Leonor, uns filetes. Bem me parecia. Beijinhos grandes, Leonor. Uma boa quinta-feira também para si. Nós vamos aos nossos bons conselhos comerciais e daqui a pouco nós temos um abraço do Ruben Amaral, que também está connosco. Olá, Ruben.
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0: Vamos replicando estes abraços por aqui. É muito bom saber que você está aí desse lado. 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Já o Cantinho da Vila tem uma sopa de legumes e uma saborosa lasanha de carne. 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
0: Pois muito bem, o Ruben está connosco. O Ruben quer enviar uma excelente quinta-feira. Um abraço para o Nelson Malassa. O João Bravo, que é o homem das bananas, é assim mais conhecido. O João Brizinha, o Jorge Amaral, que é o pai dele, com um abraço. E também para todo o pessoal da Oficina Azores Sup. E a canção que o nosso amigo Ruben nos pediu vai dedicada em especial ao Nelson Malassa e ao Jorge Amaral, pois parece que são os amantes de botas de cano. Pois é, olha, elas dão charme, proteção, o estilo é outro, hein? Um abraço e um bom trabalho para vocês.

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0: Boa tarde, são 18 horas.
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0: Olá, olá, boa tarde, meninos e meninas. Estamos com o Hora do Arco-Íris no ar, sempre em direto às quintas-feiras, com repetição aos sábados. E hoje a começarmos com o ABC do Rock, num pedido especial da professora Cristiana. Boa tarde.
1: Boa tarde. Pois é, o ABC do Rock, aqui em especial para o grupo de crianças que eu trago hoje à rádio, que são da minha turma, que são crianças do primeiro ano da Escola de Vila do Porto.
0: Muito bem. Aqui também connosco em estúdio temos a professora Dulce
1: Rodrigues.
0: Olá, boa tarde, professora Dulce. Exatamente, aproxime-se do microfone.
2: Olá, boa tarde.
0: É um gosto tê-la aqui, já não é a primeira vez no Hora do Arco-Íris.
2: Não, não é, mas é sempre um gosto cá vir.
0: Muito bem, eu agora gostaria de falar com os alunos, posso?
1: Claro que sim.
0: Então, se calhar, nós vamos começar por esta menina, que está aqui mesmo pertinho da professora Cristiana. Estás boa?
3: Sim.
0: Como é que tu te chamas? Primeiro e último nome?
3: Matilde Rezendes.
0: E a Matilde quantos anos é que tem?
3: 7.
0: Estás crescida, Matilde. E estás aí com as tuas unhas amarelas, toda gira, hein? Já assim com cores do verão, não é?
3: Sim.
0: O que é que vai acontecer daqui a uns dias? Nós vamos entrar de...
3: Férias.
0: Que maravilha! Quer dizer que o ano letivo está quase a acabar, hein? Então, antes de falarmos da escola, a Lucélia quer saber quantos anos é que tu tens?
3: 7.
0: 7? Muito bem. E então, falando da escola, o primeiro ano está quase no fim. Correu bem este ano?
3: Sim.
0: Tu aprendeste muitas coisas?
3: Sim.
0: Ouvi dizer que tu já aprendeste o alfabeto todo. É verdade ou é mentira?
3: É verdade.
0: É verdade. Há assim alguma letra favorita no alfabeto? Qual é que é?
3: Mê.
0: Um Mê de...
3: Matilde.
0: Matilde. Olha, mas tu tens alguma disciplina que seja assim a tua favorita? De todas as coisas que tu aprendes na escola, qual é aquela que tu gostas mesmo de aprender?
3: Aprender as letras.
0: Ah, então é mesmo do português, não é? Então já aí disseste que é a letra Mê. E tu já sabes ler bem?
3: Sim.
0: Já sabes escrever?
3: Sim.
0: Há palavras muito giras, não há?
3: Sim.
0: E tu já leste assim algum livro, algum texto? Já alguma vez leste sozinha? Já? Na escola? Nunca leste textos na escola? Já leste?
3: Sim.
0: E hoje também vais ler coisas, não vais?
3: Sim.
0: O que é que tu trazes para nós? O que é que tu vais contar para quem nos está a ouvir lá em casa? Ouvi dizer que tu tens algo para eu adivinhar, não tens? O que é que tu tens para nós? Uma...
3: Adivinha.
0: Uma adivinha. É fácil ou difícil?
3: Fácil.
0: Tu achaste fácil? Achas que eu vou conseguir adivinhar?
3: Sim.
0: Muito bem. E tens também, o que é que tu tens? Uma
3: lenga-lenga.
0: Lenga-lenga. É fácil ou difícil a lenga-lenga?
3: Fácil.
0: Fácil. Às vezes há assim palavras muito parecidas, não é? E nós atrapalhamos-nos todos, mas tu dizes que é fácil. Então daqui a pouco, Matilde, vamos ouvir-te?
3: Sim.
0: Muito bem, agora vamos conhecer ali a tua amiga do lado. Olá, estás boa?
4: Sim.
0: Como é que tu te chamas? Primeiro
4: vídeo. Benedita Soares.
0: E a Benedita quantos anos é que tem?
4: 7.
0: 7 anos. Benedita, pareces-me bem disposta. Hã? Estás quase de férias, não é? E este primeiro ano está quase a acabar. Como é que correu o ano letivo?
4: Bem,
0: tu és boa aluna? O que é que tu mais gostaste de aprender? De tantas coisas que tu aprendeste ao longo do ano?
4: As letras.
0: Também? Gostas muito de português, é?
4: Matemática.
0: Ah, gostas mais de matemática, mas também gostaste de aprender as letras, não é? Tens assim alguma letra favorita no alfabeto?
4: B.
0: O B de Benedita. E então, mas tu gostas mesmo é de matemática? Dos números? Já sabes contar até que número?
4: Sei.
0: Até ao 100 e a tantos números. E fazer contas? Já fizeste assim alguma conta? Ao longo do ano? Contas de somar, de mais? Já?
4: Uhum.
0: E de menos também, de subtrair, não é? E de vezes também? Não, ainda não, ainda não. Estou um bocadinho mais à frente. Vais aprender para o próximo ano. Muito bem. E o que é que tu trazes hoje para nós?
4: Uma lenga-lenga, uhum. E uma adivinha.
0: E a tua adivinha é fácil? Tu conseguiste adivinhar à primeira?
4: Não.
0: Não? Achas que eu vou conseguir ou que eu não vou conseguir? Achas? Ela está a dizer que sim. Acha? Tens que falar com a tua boca para ouvirem lá em casa. Ela acha que sim. E a tua lenga-lenga? É uma lenga-lenga pequenininha, uma lenga-lenga grande? Como é que é a lenga-lenga?
4: Grande.
0: Grande. E é fácil de dizer, sim, as palavras? Muito bem. Então nós daqui a pouco também vamos ouvir-te, Benedita. Obrigado. E depois da Benedita, vamos ali a falar com aquela amiguinha. Estás boa?
4: Sim.
0: Como é que tu te chamas? Primeiro e último.
4: Maria Xerife.
0: E a Maria, quantos anos é que tem?
4: 6.
0: 6 anos. Eu não referi, mas estes meninos são do primeiro ano, portanto, estão todos pela primeira vez aqui na rádio. Eu depois, quando nós tivermos assim o tema livre, se calhar pergunto qual é que é a reação deles aqui ao estúdio. Vamos deixar passar mais uns minutos. Oh, Maria, e então? Já te perguntei a idade, já. Disseste que tinhas 6. Vais fazer 7 este ano, não é?
4: Uhum.
0: Que mês é que é? No verão?
4: Não.
0: Não. Que mês é que é?
4: No Halloween.
0: No Halloween, é mês de outubro, não é? É mesmo na noite de Halloween que tu fazes anos? Ou é no mês do Halloween?
4: No mês do Halloween.
0: No mês do Halloween. Muito bem. Olha, vamos então falar da escola. O que é que vem aí daqui a uns dias? As?
4: Férias.
0: As férias. Estás ansiosa? Ah, quem é que não está ansioso pelas férias do verão? Para fazer coisas divertidas. Nós, se calhar, depois vamos também falar do que é que vocês vão fazer no verão. E a escola, o primeiro ano, está a correr bem?
4: Sim.
0: Está a acabar, não é? Tu aprendeste muita coisa?
4: Sim.
0: Qual é que foi, assim, a parte mais divertida para ti? Daquilo tudo que tu aprendeste? As contas, os números, sei lá, o intervalo. O que é que tu mais gostaste ao longo do ano letivo?
4: O intervalo.
0: Eu é que dei a sugestão. Pois então. Então, já que escolheste o intervalo, porquê? O que é que tu costumas a fazer no recreio, no intervalo?
4: Eu brinco.
0: Uhum. Com os amigos, não é? E às vezes sozinha.
4: Uhum.
0: Muito bem. E na sala de aula, quando é para trabalhar, o que é que tu mais gostas de trabalhar? Preferes a matemática, o português, o inglês?
4: Inglês.
0: O inglês. Já sabes muitas palavras em inglês?
4: Sim.
0: Uma, diz-me uma. Como é que se diz sim? Yes. Não?
4: Yes.
0: Yes, muito bem.

0: Tu és boa aluna?
1: Uhum.
0: Ela olhou para a senhora professora. E eu quero saber qual é que é a tua disciplina favorita. Sei lá, tu gostas mais dos números, das letras? O que é que tu mais gostas? De pintar, das artes? O que é que gostas?
1: Arte.
0: É das artes? E tu costumas a pintar desenhos, é?
1: Uhum.
0: O que é que tu gostas de desenhar? Preferes desenhar paisagens, casas, pessoas?
1: Ah, uma lobo de fogo.
0: Um lobo de fogo? Oh! Olha, eu gostava de ver este lobo de fogo. Para o ano, quando cá vieres, trazes-me um desenho do lobo de fogo. Fica combinado, está bem? E agora vamos saber o que é que tu trazes para nós. Tens uma coisa para eu adivinhar? Tens?
1: Não sei.
0: Tens uma adivinha? Não tens uma adivinha para nós? Tenho uma adivinha. E tens
1: Sim.
0: uma... E o que é que tu tens mais? Uma
1: Linga-linga.
0: Uma linga-linga. Então daqui a pouco a Lucélia vai ouvir-te. A Lucélia, quem está a ouvir-nos lá em casa. Muito bem, obrigado. Muito obrigado, Alexa. E já só falta falar com este amigo, que nós não nos estamos a ver um ao outro. Eu não estou a ver estes olhos bonitos. Estás bom?
2: Estou.
0: Como é que tu te chamas?
2: Micael Terra.
0: Oh, Micael, a Lucélia vai-te pedir um favor. Tu é que tens de te aproximar mais do microfone, porque não é culpa do Micael. É porque o microfone do Micael tem tendência a dar mais baixinho. Micael, quantos anos é que tu tens?
2: 7.
0: 7 anos. E estás contente por estares aqui?
2: Todo.
0: Estás. E eu agora quero saber como é que foi correndo este primeiro ano, o ano letivo. Correu bem?
2: Sim.
0: Tu aprendeste muita coisa na escola?
2: Sim.
0: Assim, a coisa favorita para ti na escola?
2: É tudo, que a minha coisa favorita é tudo.
0: Tudo? Olha que bom. Não és esquisito, não é, Micael? Gostas de tudo um bocadinho. Sabes que tudo é importante?
2: Sim.
0: Desde a educação física, o português, a matemática, a música, as artes, o inglês, sei lá, o intervalo, tudo é importante. Também gostas do intervalo, não gostas?
2: Sim.
0: Tens arte quem gosta do intervalo. Aliás, todos gostamos. É bom para recarregar baterias, não é? E para descansar um bocadinho dos estudos.
2: Sim.
0: E então agora a Lucélia quer saber o que é que tu trazes hoje para nós.
2: Uma adivinha e uma lenga-lenga.
0: É, e a tua adivinha, como é que é? Fácil, difícil?
2: Fácil.
0: Tu conseguiste adivinhar à primeira?
2: Sim.
0: Foi mesmo à primeira?
2: Uhum.
0: Boa, achas que lá em casa as pessoas vão conseguir?
2: Vão.
0: Ah, eu tenho a certeza que sim. E a tua linga-linga? Estás também preparado para daqui a pouco contares?
2: Sim.
0: Muito bem, Micaela, obrigado. Nós daqui a pouco já falamos. Agora vamos relaxar um bocadinho. Vamos descansar um bocadinho. Muito obrigado. E vamos ouvir a primeira escolha musical. E quem me pediu foi aqui a nossa Matilde. Vai ser assim pela ordem que eu aqui tenho. A Matilde quer ouvir o Tu na Tua, que junta os À Toa, o Luís Trigacheiro e o Bubaspinho. Vamos ouvir e já voltamos.

0: Porto, tu na tua. Esta é a escolha da Matilde. Boa escolha, Matilde. E agora, aí em casa, no carro, eu não sei onde é que vocês nos estão a ouvir, mas estão preparados para tentar responder às adivinhas das crianças? Muito bem, nós temos 5 adivinhas, cada criança tem uma adivinha, e quem vai começar vai ser a Maria, que já está ali preparadinha. Não estás, Maria?
1: Uhum.
0: Então, quando quiseres, podes dizer, não se dá a resposta.
2: Que animal demora mais tempo a descalçar-se?
0: Que animal demora mais tempo a descalçar-se? Muito bem, daqui a pouco já relembro o número do telefone. E agora, quem vai ser é a Alexa. Oh, Alexa, diz lá a tua, por favor.
3: Sou gago quando digo o meu nome. Como me chamo?
0: Sou gago quando digo o meu nome. Como me chamo? Deve ter trocadilho aí no meio. Agora é a vez ali da nossa amiga Benedita. Vamos a isso.
4: Quando me assusto, ponho a cabeça na terra. Tenho asas, mas não voo. Mas se correr, não me consegues apanhar.
0: O que será? Este eu acho que sei. Agora é a vez do Micael.
5: O que é que é que foge da luz do dia? Não tem penas, mas voa, e com leite os filhos cria.
0: Parece que é assim um animal que gosta de andar acordado à noite, é isso? Muito bem, agora já só falta a adivinha da Matilde. Estás preparada, Matilde?
1: Sim.
0: Então vamos ouvir-te.
2: É verde como a floresta, e floresta não é. Fala como gente, mas gente não é o que é.
0: É verde como a floresta, mas floresta não é. E fala como gente, mas gente não é. Muito bem. Agora, vamos lá relembrar o número do telefone. E o nosso número do telefone é o 296-820-721. Mesmo que vocês não tenham a certeza, liguem para nós, porque nós damos ajuda, está prometido. Agora, vamos ali à escolha da Benedita. Vamos. É Shakira com o Zoo. 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

0: E nós já temos uma ouvinte em linha. É a Benedita. Olá, Benedita. Olá.
1: Olá.
0: Estás boa?
1: Sim.
0: Olha, tu estás a ouvir muito atentamente os colegas da tua turma, não estás?
1: Sim.
0: Também já cá estiveste na hora do arco-íris.
1: Sim.
0: Lembras-te da tua vez quando cá estiveste?
1: Sim.
0: Muito bem, e tu queres tentar responder à adivinha da Benedita, não é?
1: Sim.
0: Então eu vou pedir à Benedita, por favor, que relembre a adivinha. Vamos a isso.
2: Quando me assusto, ponho a cabeça na terra, tenho asas, mas não vou, mas se correr, não me consegues apanhar.
0: O que será, Benedita?
1: Avestruz.
0: Está certo.
3: Está certo.
0: Diz.
2: Sim.
0: Está certo. Boa. Muito bem. Oh, Benedita, um beijinho para ti e umas boas férias do verão.
1: Obrigada.
0: Adeus. Beijinhos. Beijinhos. Vamos mandar beijinhos? Beijinhos.
4: Beijinhos. Beijinhos.
0: Muito obrigado. É verdade, é mesmo a avestruz, coloca a cabeça assim debaixo da terra, da areia. Vamos continuar a ouvir aqui mais um bocadinho da Shakira e já voltamos. O telefone continua a tocar.

0: estamos aqui a dançar com Shakira e vamos ter com a Maria José. Olá, Maria!
1: Olá!
0: Estás bem disposta?
1: Sim!
0: Estás aqui a ouvir o Hora do Arco-Íris?
1: Sim!
0: Eles estão-se a portar todos muito bem, não estão?
1: Sim!
0: Sim! Oh, e eu sei que tu queres tentar responder à adivinha da Maria, não é?
1: Sim.
0: Muito bem, oh Maria, estás preparada para dizeres a tua adivinha? Vamos a isso.
2: Que animal demora mais tempo a descansar-se?
0: Qual é o...
1: A catupaia.
0: Está certo.
2: Sim.
0: Está certo. Boa. Pois é, a centopeia tem muitos pezinhos, não tem?
1: Sim.
0: Imagina-te com aqueles pezinhos todos, ó Maria José, hein? Havia de ser bonito, de manhã para ir para a escola. Olha, um beijinho para ti, umas boas férias do verão.
1: Sim,
0: beijinhos.
3: Beijinhos.
0: Obrigado, muitos beijinhos para a Maria José. Pois muito bem, já estão duas adivinhas. E agora, enquanto esperamos que tentem responder à terceira, vamos à próxima música. Quem pediu a próxima música foi a Maria. A Maria quer ouvir o pôr do sol dos vizinhos. E com tanta coisa, a Lucélia não tinha posto aqui o pôr do sol dos vizinhos, mas já aqui está. Entretanto, não se esqueçam, é o 296-820-721. É este o número de telefone aqui da nossa rádio. Basta ligar para nós e tentar responder.

0: Esta música é mesmo gira também. É o pôr do sol dos vizinhos. Eu prometo que já vamos ouvir mais um bocadinho. Mas agora vamos ter com o Rodrigo, que está em linha. Olá, Rodrigo.
1: Olá.
0: Estás bem disposto?
1: Sim.
0: Rodrigo, tu és da turma destes meninos, não és?
1: Sim, sou.
0: Também estás quase de férias, não estás?
1: Estou.
0: Estás muito triste por isto de férias.
1: Não.
0: Não estás nada. Olha, tu queres tentar responder à adivinha da Alexa, certo?
1: Certo.
0: Então a Lucélia vai pedir aqui à Alexa, por favor, que relembre. Pode ser? Obrigado.
2: Salgado quando digo o meu nome. Como me chamo?
0: Como se chama?
1: Um hipopótamo.
0: Está certo.
3: Um hipopótamo.
0: Está certo. Olha, Rodrigo, umas boas férias para ti. Um beijinho.
1: Tá,
0: obrigado.
1: Beijinhos.
0: Beijinhos. Muito, muito obrigado. E já só faltam duas adivinhas, não são anedotas, para tentarmos responder. Vamos ouvir aqui um bocadinho dos vizinhos, porque as crianças aqui em estúdio não conseguiram ouvir a música. Fui até.

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1: Estas adivinhas, afinal, não eram difíceis. Agora vamos ter com o David, que também está aqui em linha. Olá, David.
2: Olá.
1: Estás bem disposto? Estás, boa. Ó, David, então tu escolheste responder à adivinha do Micael. Eu posso pedir ao Micael para ler a sua adivinha? Posso?
2: Pode.
1: Então vamos lá, Micael. Obrigado.
3: O que é que é que foge da luz do dia? Não tem penas, mas voa e com leite os filhos cria.
1: O que será?
2: Morcego.
1: Está certo.
3: Acertou.
1: Está certo. Olha, tu já viste algum morcego assim ao vivo? Já viste?
2: Não.
1: Não. Mas há aqui na Ilha de Santa Maria morcegos. Sabias disso? Mas eles andam mais à noite. E à noite onde é que nós estamos? Na caminha a dormir, não é? Oh, oh, David, umas boas férias para ti e um beijinho muito grande. Obrigado.
4: Beijinho.
5: Beijinho.
1: Obrigado. E já só falta a adivinha aqui da nossa amiga Matilde. Mas para já vamos continuar com a próxima escolha musical. E desta vez foi a Alexa que me pediu o Ai Mi Gatito.

0: Estamos aqui com Ai, mi gatito. Agora vamos ter com a dona Francisca, que está aqui em linha. Boa tarde.
1: Olá, boa tarde.
0: Olá, já agora posso lhe fazer esta pergunta. Conhece alguma criança aqui em estúdio?
1: Conheço, sim, sou a prima da Maria, xerife.
0: Ah, é a prima da Maria. A Maria estava assim a tentar reconhecer a voz. Oh, Maria, queres dar um beijinho aqui à prima? Queres? Manda lá um beijinho à prima.
2: Beijos.
0: Que bom. E então, Francisca, já só falta responder à adivinha da Matilde. Está preparada?
1: Sim, estou.
0: Então eu vou pedir à Matilde, por favor, que relembre aqui a adivinha. Vamos a isso? Vamos.
2: É verde como a floresta, e floresta não é. Fala como gente, mas gente não é. O que é?
0: O que será?
1: Eu acho que pode ser um papagaio.
0: Está certo ou não?
2: Está certo.
0: Está certo. Ah, muito, muito obrigado pela participação. Um beijinho.
1: De nada, beijinhos. Beijinho para todos.
0: Beijinhos, vamos mandar beijinhos.
2: Beijinhos.
0: Muito, muito obrigado. E pronto, já estão todas respondidas. Estas adivinhas, haviam aqui umas mais fáceis, outras mais difíceis. Eu a pensar o que é que era verde e falava. Afinal, é mesmo um papagaio.

0: Este é o Ai Mi Gatito, é a escolha da Alexa. E já só falta a música do Micael. A Lucélia não se esqueceu de ti, Micael. Daqui a bocadinho vamos ouvir a tua canção. Mas para já, estão preparados aí em casa para ouvirem a primeira lenga-lenga? O Micael, a Maria e também a Matilde vão contar esta lenga-lenga. E quem começa é o Micael, não é? Micael, estás preparado?
1: Sim.
0: Então vamos ouvir-te.
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0: Muito bem! Esta lenga-lenga era difícil e vocês leram-na muito, muito bem. Parabéns! Agora vamos ouvir a música do Micael antes de passarmos à segunda lenga-lenga. Os dias da semana. Espera aí, não, é os sete dias, sete notas, sete cores, da Maria Vasconcelos, é isto.

0: E parece-me que esta gente toda sabe a letra desta canção do início ao fim. É Maria de Vasconcelos e daqui a pouco já só falta ouvir a escolha musical da professora Dulce. Muito bem, nós vamos então agora ouvir a segunda e última lenga-lenga e desta vez é a Alexa e a Benedita. Ô Alexa, estás preparada?
1: Sim.
0: Então vamos ouvir-te.
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0: Muito bem, esta lenga-lenga também é muito, muito, muito gira e também era complicada. Muito bem, leram muito bem e daqui a bocadinho vamos conversar, mas é assim sobre um tema à escolha. Soa-me que vão querer conversar sobre as coisas divertidas que vão fazer nas férias. Vamos sem mais demoras ouvir os 12 meses a rodar. Esta é a escolha da professora Dulce.

0: meses a rodar e nós já estamos no mês 6, que é o mês de junho, que é o mês que dá as boas-vindas ao verão e dá as boas-vindas às férias do verão. Parece-me que esta malta vai de férias daqui a uns dias e eles estão todos contentes a fazerem planos. O que é que vão fazer nas férias? Oh Maria, nós aqui estivemos a tirar às sortes e calhou na Maria a ser a primeira a falar. Vem aí as férias grandes, hã? Estás ansiosa? Estás cheia de vontade de ir de férias?
1: Sim.
0: Sim. E tu já pensaste o que é que vais fazer nas tuas férias?
1: Sim.
0: O que é que vais fazer?
1: Vou jogar um jogo com a minha prima Letícia.
0: Muito bem.
1: Vai jogar jogos. Ir para a praia.
0: Tu gostas de ir apanhar ondas? Furar ondas?
1: Aham.
0: Uh-huh. É. E o que é que tu fazes mais na praia, para além de tomar banhinho no mar? Na areia, por exemplo, que brincadeiras é que tu gostas de fazer na areia?
1: Fazer um buraco.
0: Uhum.
1: Fazer um castelo.
0: Muito bem. Fazer assim umas construções na areia, não é? E jogar à bola na areia. Não costumas a jogar. Não é tão bom.
1: Jogo a... basket.
0: Jogas basquete. Muito bem. Tens é que improvisar assim um cesto, não é? Para poderes fazer os lançamentos e encestares. É. E então, espera aí, ela vai jogar um jogo, ela vai para a praia tomar banhinhos e mais?
1: Minha tia vai montar a piscina dela e eu vou lá.
0: Ah, que maravilha! Banhinhos de piscina, também gosto. Banhinhos de sol, banhinhos de mar, de piscina. E vai ter assim direito a um geladinho de vez em quando? Tu não gostas de gelados? Gostas? Qual é o teu sabor favorito dos gelados?
1: Gosto de morango.
0: Também gosto. Que bom. Não pode ser todos os dias, Maria, não é?
1: Uhum.
0: De vez em quando um geladinho sabe mesmo bem. E depois também vêm as festas, não é? E tu se calhar
1: Sim.
0: vais ir às festas. Parece-me que tu tens aí planeadas umas férias muito divertidas.
1: E vai vir também uma festa da Branca.
0: Vai haver uma festa branca. Olha, esta festa branca está quase a acontecer. É agora este sábado, não é?
1: Sim.
0: Muito bem. Obrigado. Parece-me que a Maria tem assim umas férias muito planeadas e serão muito divertidas. Agora, pode ser aqui a Alexa. Oh, Alexa, e tu já pensaste o que é que vais fazer nas tuas férias?
1: O meu primo vai visitar a Santa Maria e eu vai brincar com ele.
0: Olha que bom. Olha, Alexa, a Lucélia pode fazer uma pergunta. Tu não és daqui de Santa Maria, pois não?
1: Não.
0: De onde é que tu vieste?
1: No Canadá, Winnipeg.
0: Vieste do Winnipeg, no Canadá. E estás cá este ano pela primeira vez, não é? E a Lucélia pode-te dizer uma coisa. Tu falas muito bem português.
1: Pouco.
0: Falas muito bem. Olha para a Lucélia, falas mesmo. Tu falas muito bem mesmo português. Então o teu primo vem e tu vais brincar com ele, não é? Como é que se chama o primo?
1: Nicolau.
0: Nicolau. Ele é assim grande, é pequenino? Como é que é o primo?
1: Não sei.
0: Ele é mais velho do que tu?
1: Não, tem 6.
0: Ah, ok, ele é mais pequenino do que tu. Então vais brincar com o primo. Esta é uma das coisas que vais fazer nas férias.
1: E eu vou à praia.
0: Vais à praia dar mergulhos na aguinha, vais?
1: Uhum.
0: Tu sabes nadar?
1: Não.
0: Ficas assim com... Tem sempre os nadadores salvadores, não é? E estás em zona onde apanhas pé.
1: E eu faço assim. Eu tenho a usar aquela coisa de óculos.
0: Os óculos? Uhum.
1: E faz...
0: E tapas o nariz e mergulhas. Olha, ela estava-me aqui a dar uma aula. Como é que
1: se mergulha? E a água faz assim e eu faço assim.
0: Muito bem.
1: E eu estou abaixo na água.
0: Olha, fiquei com vontade de dar mergulhos agora para a praia. E tu gostas de brincar na areia também? De fazer?
1: Uhum.
0: Gostas?
1: Muito.
0: Muito, que maravilha. Agora eu quero saber se tu és gulosa e se gostas de comer um gelado.
1: Eu gosto de gelado de Coca-Cola.
0: De Coca-Cola? É tão fresquinho um geladinho de Coca-Cola. Mas olha, oh Alexa, não se pode comer gelados todos os dias, pois não? Por causa dos dentinhos, não é?
1: E a barriga dói.
0: E a barriga dói. Pois então, parece-me que tu vais ter umas férias muito divertidas. Sim, senhor. Muito obrigado, Alexa. Agora pode ser aqui o Micael, que está ao lado da Alexa e que também já tem assim um rol de coisas para fazer nas férias. Não tens, Micael?
2: Sim, tenho.
0: Então, diz lá, Lucélia, o que é que tu queres fazer nestas férias?
2: O que eu vou fazer nas minhas férias? Brincar com a minha mãe, brincar com o meu pai. Ando abraço no meu pai e abraço a todos.
0: Então tu és muito, gostas muito de dar abraços, não é?
2: Uhum.
0: É tão bom dar abracinhos e receber abracinhos. Sim. Então tu vais abraçar a família inteira.
2: Vou.
0: Pronto. Mas está calor, também tens que fazer outras coisas. O que é que tu vais fazer mais nas tuas férias? Tu não vais tomar banhinho?
2: Vou.
0: Vais? Qual é assim o sítio onde tu gostas de tomar banhinho?
2: Na casa de banho.
0: Ah, ok, tomas banhinho na casa de banho, claro, como nós. Mas tu não costumas ir assim à beira-mar, para os Anjos, para a praia, para a Maia, São Lourenço? Não costumas?
2: O mar.
0: O mar. Tu gostas da piscina dos Anjos, gostas? Tomar uns banhinhos na piscina, gostas?
2: Sim.
0: Muito bem. E tu já sabes nadar, pular para dentro da água, sabes?
2: Não.
0: Não? Mas pronto, vais aprender, ainda és novinho, vais aprender. E comer geladinhos, tu gostas? Tens que falar para o microfone mesmo. E comer geladinhos, tu gostas?
2: Não.
0: Não gostas de gelados?
2: É porque os gelados não são saudáveis.
0: Olha para a Lucélia. Tu não comes um geladinho de vez em quando? Não. Pronto. Olha, eu vou comer um gelado por ti, rapaz. Sempre não dá, mas pelo menos de vez em quando. Mas ele não gosta, pronto. Não gostas de gelado. Diz assim outra coisa que tu gostes de comer no verão.
2: Eu gosto de comer brócolis e cenoura.
0: Brócolis, cenoura, muito bem. Olha, eu quero ser como o Micael. Comer brócolis e cenoura. Por isso é que tu tens esses olhos muito lindos, Micael. É de comeres a cenoura. Muito bem. Parece-me que o Micael também vai ter assim umas férias muito, muito divertidas. Agora, pode ser a Matilde. Obrigado. Oh, Matilde, e tu já estiveste assim a planear as tuas férias?
1: Sim.
0: O que é que tu tencionas fazer?
1: Eu vou para a casa da minha avó brincar com a minha prima.
0: Uhum. Qual é a prima que tu gostas de brincar?
1: A Maria.
0: A Maria, muito bem. E que brincadeiras é que tu fazes com a Maria?
1: Eu brinco com as bonecas e brinco às irmãs.
0: Muito bem, parece-me uma brincadeira divertida. E quando der, nem sempre dá, não é? Os pais às vezes estão a trabalhar, mas quando der, tu gostas de ir tomar banhinho para o mar, não gostas?
1: Sim.
0: Qual é assim a zona favorita para ir tomar banhinho?
1: Anjos,
0: praia, mar?
1: Os Anjos.
0: Para os Anjos. Aquela piscina é muito boa, não é?
1: Sim.
0: Tu gostas de dar assim chapras na água, pulos para a água, gostas?
1: Sim.
0: Refresca.
1: Sim.
0: E gostas de brincar no Parque dos Anjos?
1: Sim.
0: Também é muito bom, não é? E tens assim mais alguma coisa planeada?
1: Sim.
0: O que é?
1: Tomar gelado com a minha prima.
0: E qual é o gelado favorito?
1: Chocolate.
0: Também gosto. Um geladinho de chocolate, depois de uma brincadeira no parque e depois de uns mergulhos na piscina, é uma maravilha, não é? Muito bem. Então, também tens assim umas férias muito bem planeadas. Muito obrigado. E depois da Matilde, já só falta falar ali com a nossa amiga Benedita, que também já esteve assim a pensar em coisas divertidas. Não tiveste, Benedita, para fazer?
1: Sim.
0: Então, podes dizer ao Célio o que é que tu tencionas fazer nas tuas férias?
1: Piscina.
0: Uhum. Qual é a piscina que tu mais gostas? É dos Anjos, é?
1: Não.
0: Não? É piscina em casa? Ah, piscina, não é da aguinha salgada, pois não? É
1: não.
0: Da aguinha doce, mas também é bom apanhar banhinhos de sol. Ainda não falamos numa coisa, não se apanha sol forte sem protetor, não é? Nem naquelas horas muito complicadas. Tu nunca apanhas aquele sol muito forte, pois não?
1: Não.
0: Pois não. Nós podemos apanhar solinho, é naquelas horas mais aconselháveis e ter sempre protetor na nossa pele. E para além de tomares banhinho na piscina, o que é que tu queres fazer mais nas tuas férias?
1: Ir à praia.
0: Uhum. A praia já tens outras coisas para fazer, não é? A areia. Gostas de brincar na areia?
1: Gosto de fazer castelos de areia.
0: Sim.
1: Gosto de escavar.
0: Pôs aquela praia cheia de buracos, não é? Maravilha. E mais, tens assim mais alguma coisa para fazer? Parece-me que está a faltar aí um geladinho, não está?
1: Sim.
0: Qual é o sabor favorito?
1: Oreo.
0: Oreo. Ah, gelado de Oreo. Acho que a Lucélia nunca provou. É bom, é? Ai, tenho que provar. Tenho que provar e pensar na Benedita. Olha, eu acho que vou inventar um gelado de cenoura com brócolos aqui para o nosso amigo Micael.
3: Boa!
0: Parece bem, não parece? Um geladinho de cenoura com brócolos. Ah, que maravilha! Muito bem, estamos a 7 minutos para o final do nosso programa e nesta hora nós mandamos os beijinhos. E eu tinha prometido que o primeiro a falar seria o Micael. Micael, tu já pensaste para quem é que queres enviar os teus beijinhos?
2: Para todos.
0: Olha, assim ninguém fica de fora, não é, Micael?
2: É.
0: E a Lucélia quer saber se tu gostaste ou não gostaste de estar aqui na rádio.
2: Gostei.
0: Foi divertido?
2: Foi.
0: Foi a tua primeira vez aqui na rádio.
2: Uhum,
0: e eu posso contar contigo para o ano?
2: Sim.
0: Está prometido?
2: Sim.
0: Então eu conto contigo. Muito obrigado. E que tenhas assim umas ótimas férias. Um beijinho.
2: Um beijinho.
0: Obrigado. Agora pode ser aqui a Matilde. Queres mandar beijinhos para quem?
1: Para a minha família toda.
0: Eu peço desculpa. Para a tua família toda. Muito bem. Assim não fica ninguém de fora, não é?
1: Sim.
0: Os beijinhos estão todos?
1: Sim.
0: Então, e eu quero saber como é que foi esta tua experiência aqui na rádio. Gostaste?
1: Muito.
0: Muito. E parece-me que há alguém que também quer voltar para o ano. Quem é que quer voltar para o ano?
1: Eu.
0: Tu queres? Então eu conto contigo. Desejo também umas boas férias, Matilde. Muito obrigado. Beijinhos à Matilde. Agora pode ser a Benedita, que também tem uns beijinhos preparados, não tens?
1: Sim.
0: Para quem é que vá?
1: Para todos.
0: E a tantos beijinhos para tanta gente. E eu quero saber, foi giro estar aqui, Benedita?
1: Sim.
0: Gostaste da experiência?
1: Sim.
0: Para o ano, voltas?
1: Sim.
0: E eu conto contigo umas boas férias. Um beijinho muito, muito grande. A Maria quer mandar beijinhos para quem, Maria?
4: Para a minha família toda.
0: Que bom. Assim, a família às vezes é muito grande. Nós mandamos para todos e ninguém fica de fora. Então, como é que foi estar aqui no Hora do Arco-Íris?
4: Bem.
0: Gostaste?
4: Sim.
0: Eu também adorei receber-te e conto contigo para o ano. Está combinado?
4: Sim.
0: Muito bem. Então, umas boas férias e um beijinho grande. Obrigado. E já só falta a Alexa, que tem ali uns beijinhos. Não tens, Alexa?
5: Tenho.
0: Para quem é que tu queres enviar? Manda lá os teus beijinhos. Quem é que leva um beijinho teu?
5: A minha mãe e a minha irmã e a minha irmã.
0: O irmão.
5: Irmão.
0: Portanto, a mãe, o irmão, a irmã.
5: E o pai, avós.
0: Uhum. Está tudo, ou falta aí mais beijinhos?
5: E a minha primo.
0: Uhum.
5: E minha outro primo.
0: Muito bem. E a tantos beijinhos. Está tudo?
5: Uhum.
0: Oh, Alexa, a Lucélia gostava de saber se tu gostaste de estar aqui na rádio.
5: Sim.
0: Foi giro, foi divertido.
5: Uhum.
0: Então, para o ano, se cá estiveres, eu que conto contigo aqui na rádio, está bem?
5: Sim.
0: Muito obrigado, umas boas férias também para ti. Muito obrigado. E agora já só falta falar aqui com a professora Cristiana, porque este é um programa assim um bocadinho agridoce, porque o ano letivo está praticamente a terminar. E professora Cristiana, este é realmente o último programa deste ano letivo com crianças.
6: Pois é. As crianças vão todas de férias. Amanhã é o último dia de aulas para o primeiro ciclo e o pré-escolar. As outras crianças e jovens mais velhos já estão de férias há uma semana ou duas. E temos agora o verão pela frente, em que não há crianças em estúdio. De qualquer das formas, Lucélia, nós estamos cá as duas.
0: Claro que sim.
6: Com muitas histórias e músicas para toda a gente poder ouvir lá em casa.
0: Temos encontro marcado sempre às quintas-feiras com repetição aos sábados. Vamos
6: Exatamente.
0: Lá relembrar que eles podem ouvir no
6: Claro,
0: sábado.
6: E as crianças que estão aqui em estúdio hoje também podem ouvir o programa com as suas vozes no sábado. Depois da manhã, entre as duas e as três.
0: Basta sintonizarem a nossa rádio e vão poder ouvir o programa. Bem, nós temos encontro marcado, as duas sozinhas em estúdio, na próxima quinta-feira.
6: Exatamente. Até lá, beijinhos.
0: Beijinhos, umas boas férias a todos. Obrigado à professora Dulce por ter vindo também aqui à rádio. Hoje recebemos várias crianças em estúdio, a Matilde, a Benedita, a Maria, a Alexa e o Micael, com a sua professora Cristiane e com a professora Dulce. Beijinhos grandes, até para a próxima quinta-feira. Não se esqueçam, no próximo sábado vão poder ouvir este programa. Eu quero relembrar que connosco também temos a Cristina Moreira e o Bruno. Um beijinho muito grande. Ela já me fez rir, é verdade, por causa de um certo passarinho que anda por aí. Nós vamos ouvir o Super Fantástico e é com esta que nos despedimos.

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o sentido das palavras, um olhar mais positivo sobre a vida. Não deixe que a vida passe em branco e que pequenas adversidades sejam a causa de grandes tempestades. Lute pelos seus ideais sem perder a força de vontade e o brilho nos seus olhos. Leve uma vida leve, não guarde rancor, não reclame, não dificulte as coisas, não faça drama, não sinta pena de si mesmo. Nunca desperdice as oportunidades que a vida lhe oferece, jamais se arrependa de algo que não pode fazer. Algumas vezes, precisamos de uma dose de loucura para ter a coragem de dizer o que sentimos, sem esperarmos sermos correspondidos da mesma maneira. O segredo é fazer tudo de boa vontade, sem esperar algo em troca. Uma mente neutra a novas opiniões é mais segura contra pensamentos negativos. A vida é como uma balança, tem que ser equilibrada entre altos e baixos. A dor obriga-nos a ser fortes e a desconfiar das palavras julgadas ao vento. Mas a mesma dor é necessária, pois assim sabemos que mesmo diante de tantos problemas, ainda somos capazes de seguir em frente. Pense nisto e seja feliz.

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0: 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São 22 horas.
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